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0: Bom dia, são 2 horas.
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0: Bom dia, são 3 horas.
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Bom dia, são 4 horas. 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

0: Bom dia, são 5 horas.
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1: Bom dia, são 8 horas.
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2: Olá a todos, sejam bem-vindos a mais um bloco informativo na Rádio Elmo. Polícia Judiciária deteve homem suspeito de provocar 4 incêndios em Penamacor. Os preços dos combustíveis vão subir significativamente para a semana.
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2: A Polícia Judiciária deteve um homem de 52 anos, suspeito de ser o autor de 4 incêndios florestais em áreas limítrofes do concelho de Penamacores. Em comunicado, a PJ diz que a detenção foi efetuada fora de flagrante delito pelo Departamento de Investigação Criminal da Guarda, na sequência de uma investigação aos incêndios ocorridos naquele concelho. Segundo a PJ, 3 dos fogos ocorreram nos dias 29 e 30 de maio, tendo o quarto sido registado no dia da detenção. A investigação contou com a colaboração do Grupo de Trabalho para a Redução de Ignições em Espaço Rural, Centro Interior, que integra elementos da GNR, do ICNF, da PJ e também do Posto Territorial da GNR de Penamacor. De acordo com o comunicado, os incêndios foram provocados com recurso à chama direta através da utilização de um isqueiro, consumindo pequenas áreas de terreno inculto, pasto e árvores de fruto. Apesar da reduzida dimensão da área ardida, a PJ salienta que nas proximidades existiam áreas florestais mais densas, zonas agrícolas de muito relevante habitações, reunindo condições que poderiam favorecer uma rápida propagação das chamas. A polícia refere ainda que a continuidade da vegetação aliada ao vento e às elevadas temperaturas registadas nos dias dos incêndios criava um cenário favorável à progressão do fogo. Segundo a PJ, as chamas só não assumiram maiores proporções graças à intervenção de populares e dos bombeiros de Penamacores. O homem detido vai agora ser presente a interrogatório para aplicação de medidas de coação. Este é o inquérito que é dirigido pelo DIAP de Castelo Branco. O gasóleo e a gasolina sobem para valores recorde na próxima semana. A partir de segunda-feira, o gasóleo deverá aumentar cerca de 10 cêntimos por litro. Já o litro da gasolina deverá ficar 8 cêntimos mais caro. As contas são ainda provisórias e são da ANAREC. Num período de 6 meses, desde o início dos ataques ao Irão, os combustíveis em Portugal já subiram cerca de 20 vezes e desceram à volta de 10. Mas mais importante do que a quantidade tem sido a dimensão, com alguns aumentos acima dos 10 cêntimos por litro. Na próxima semana preparamos-nos para mais um aumento significativo. O que também vai aumentar é o calor, mas começa já este fim de semana, com as temperaturas a atingir os 35 graus em algumas zonas do país. O litoral vai ser particularmente afetado por estas temperaturas elevadas, de tal forma que o IPMA colocou mesmo alguns distritos sob aviso amarelo por causa das altas temperaturas. O interior vai manter temperaturas similares àquelas que têm registado até agora. A tendência prolonga-se até ao início da semana. A partir de quarta-feira, espera-se uma descida gradual da temperatura. Apesar dos valores previstos serem menos elevados do que os registados em já alguns episódios deste verão, o IPMA diz que serão superiores aos valores médios para a segunda quinzena de setembro, ou seja, para os valores a que estamos habituados nesta altura do ano. Por isso, considera que uma onda de calor acontece quando, num período de 6 dias consecutivos, a temperatura máxima do ar é superior a 5 graus ao valor médio das temperaturas máximas diárias para um determinado período de referência, e esta é uma situação que se pode vir a verificar nos próximos dias. O Governo fez contas ao impacto da nova redução das taxas de IRS nos rendimentos deste ano entre trabalhadores, pensionistas e famílias com filhos. As simulações mostram quanto cada agregado pode poupar no imposto e variam entre os 12 e os 344 euros por ano. Nas simulações do Governo, um trabalhador solteiro, sem filhos, que receba 1.000 euros brutos por mês, poupa 12 euros em 2026 com as novas taxas. Com um salário de 1.500 euros, a poupança adicional é de 65,32 euros. Para quem ganha 2.000 euros brutos mensais e nas mesmas circunstâncias, solteiro, sem filhos, a poupança sobe para 100,40 euros.

4 cêntimos aos 2.500 euros. Pode poupar 133 euros. Num salário de 3.500 euros, atinge os 171 euros. E quanto é que poupam os pensionistas? Pensionistas solteiros e sem dependentes, o governo apresenta a mesma poupança adicional em 2026 para os níveis de rendimento analisados. Valores de 12 euros que para uma pensão de 1.000 euros e 171 euros numa pensão de 3.500 euros. Mas agora, como é que ficam as contas de uma família com dois filhos? O governo também fez as contas. Um casal em que uma pessoa recebe 2.500 euros brutos por mês.

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1: Bom dia, são 9 horas.
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0: peixe está com o dependurado, que significa que este período poderá ser de sacrifício, mas amanhã vai ser melhor e o número da sorte é o 12. Gêmeos, 5 de paus, que indica que pode ter que enfrentar alguns contratempos. E o seu número da sorte é o 27. Já Touro, 4 de espadas, que aconselha a estar alerta no seu trabalho. O número da sorte é o 9. E agora vou falar para si, que faz anos entre 23 de julho e 23 de agosto, e que é do signo Leão. Está com o cavaleiro de espadas, que lhe diz para defender as suas ideias. O número da sorte é o 8. Aquário, com os enamorados, que significa que terá que escolher hoje uma coisa e que seja muito boa para si. O número da sorte é o 6. Virgem, 7 de espadas, que anuncia novos planos, portanto vai em frente, e o número da sorte é o 7. Balança, está com o cavaleiro de copas, que anuncia a possibilidade de receber alguma coisa muito boa hoje, e o número da sorte é o 10. Capricórnio, 3 de ouros, que indica que terá domínio sobre as situações. O número da sorte é o 13. Escorpião, 10 de copas, que significa felicidade. Aproveite, o número da sorte é o 46. E agora vou falar para um signo que é regido por Júpiter. Sabe qual é? É o signo Sagitário. Está com a Rainha de Ouros, que anuncia conquistas importantes. E o número da sorte é o 14. Caranguejo, Rainha de Paus, que significa que tem dentro de si a coragem de que precisa. Força! O número da sorte é o 36. Já Carneiro, As de Paus, que indica que está cheio de energia. E o número da sorte é o 23.
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4: Bom dia, são 10 horas.
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0: Bom dia, são 11 horas.
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1: Boa tarde, são 12 horas.
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0: Olá a todos, sejam bem-vindos a mais um bloco informativo na Rádio Gama. Polícia Judiciária deteve homem suspeito de provocar 4 incêndios em Penamacor. Os preços dos combustíveis vão subir significativamente para a semana.
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8: A Polícia Judiciária deteve um homem de 52 anos, suspeito de ser o autor de 4 incêndios florestais em áreas limítrofes do concelho de Penamacores. Em comunicado, a PJ diz que a detenção foi efetuada fora de flagrante delito pelo Departamento de Investigação Criminal da Guarda, na sequência de uma investigação aos incêndios ocorridos naquele concelho. Segundo a PJ, 3 dos fogos ocorreram nos dias 29 e 30 de maio, tendo o 4º sido registado no dia da detenção. A investigação contou com a colaboração do Grupo de Trabalho para a Redução de Ignições em Espaço Rural, Centro Interior, que integra elementos da GNR, do ICNF, da PJ e também do Posto Territorial da GNR de Penamacor. De acordo com o comunicado, os incêndios foram provocados com recurso à chama direta através da utilização de um isqueiro, consumindo pequenas áreas de terreno inculto, pasto e árvores de fruto. Apesar da reduzida dimensão da área ardida, a PJ salienta que nas proximidades existiam áreas florestais mais densas, zonas agrícolas de muito relevante habitações, reunindo condições que poderiam favorecer uma rápida propagação das chamas. A polícia refere ainda que a continuidade da vegetação aliada ao vento e às elevadas temperaturas registadas nos dias dos incêndios criava um cenário favorável à progressão do fogo. Segundo a PJ, as chamas só não assumiram maiores proporções graças à intervenção de populares e dos bombeiros de Penamacores. O homem detido vai agora ser presente a interrogatório para aplicação de medidas de coação. Este é o inquérito que é dirigido pelo DIAP de Castelo Branco. O gasóleo e a gasolina sobem para valores recorde na próxima semana. A partir de segunda-feira, o gasóleo deverá aumentar cerca de 10 cêntimos por litro. Já o litro da gasolina deverá ficar 8 cêntimos mais caro. As contas são ainda provisórias e são da ANAREC. Num período de 6 meses, desde o início dos ataques ao Irão, os combustíveis em Portugal já subiram cerca de 20 vezes e desceram à volta de 10. Mas mais importante do que a quantidade tem sido a dimensão, com alguns aumentos acima dos 10 cêntimos por litro. Na próxima semana preparamos para mais um aumento significativo. O que também vai aumentar é o calor, mas começa já este fim de semana, com as temperaturas a atingir os 35 graus em algumas zonas do país. O litoral vai ser particularmente afetado por estas temperaturas elevadas, de tal forma que o IPMA colocou mesmo alguns distritos sob aviso amarelo por causa das altas temperaturas. O interior vai manter temperaturas similares àquelas que têm registado até agora. A tendência prolonga-se até ao início da semana. A partir de quarta-feira, espera-se uma descida gradual da temperatura. Apesar dos valores previstos serem menos elevados do que os registados em já alguns episódios deste verão, o IPMA diz que serão superiores aos valores médios para a segunda quinzena de setembro, ou seja, para os valores a que estamos habituados nesta altura do ano. Por isso, considera que uma onda de calor acontece quando, num período de 6 dias consecutivos, a temperatura máxima do ar é superior a 5 graus ao

o valor médio das temperaturas máximas diárias para um determinado período de referência e esta é uma situação que se pode vir a verificar nos próximos dias. O Governo fez contas ao impacto da nova redução das taxas de IRS nos rendimentos deste ano entre trabalhadores, pensionistas e famílias com filhos. As simulações mostram quanto cada agregado pode poupar no imposto e variam entre os 12 e os 344 euros por ano. Nas simulações do Governo, um trabalhador solteiro, sem filhos, que receba 1.000 euros brutos por mês, poupa 12 euros em 2026 com as novas taxas. Com um salário de 1.500 euros, a poupança adicional é de 65,32 euros. Para quem ganha 2.000 euros brutos mensais e nas mesmas circunstâncias, solteiro, sem filhos, a poupança sobe para 100,44 euros. Aos 2.500 euros pode poupar 133 euros. Num salário de 3.500 euros atinge os 171 euros. E quanto é que poupam os pensionistas? Pensionistas, solteiros e sem dependentes, o Governo apresenta a mesma poupança adicional em 2026 para os níveis de rendimento analisados. Valores de 12 euros que para uma pensão de 1.000 euros e 171 euros numa pensão de 3.500 euros. Mas agora, como é que ficam as contas de uma família com dois filhos? O Governo também fez as contas. Um casal em que uma pessoa recebe 2.500 euros brutos por mês e a outra 1.500 podem ter uma poupança adicional com as novas taxas a rondar os 200 euros por ano. No exemplo, com rendimentos mais elevados, entre 5 mil e 3 mil euros brutos mensais, a nova descida representa mais 343 euros de poupança. Quem é abrangido? Ora, segundo o documento do Conselho de Ministros, as novas taxas são aplicadas aos rendimentos deste ano, que deverão beneficiar mais de 2,9 milhões de agregados, e o Governo afirma que esta é a quinta descida do IRS promovida pelo atual Executivo, que aponta para uma redução acumulada de 2,4 mil milhões de euros no imposto pago pelas famílias.

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0: Boa tarde, são 13 horas.
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0: Boa tarde, são 15 horas.
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0: Boa tarde, são 16 horas.
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6: Boa tarde, são 17 horas.
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1: Olá a todos, sejam bem-vindos a mais um bloco informativo na Rádio Elmo. Polícia Judiciária deteve homem suspeito de provocar 4 incêndios em Penamacor. Os preços dos combustíveis vão subir significativamente para a semana.
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8: A Polícia Judiciária deteve um homem de 52 anos, suspeito de ser o autor de 4 incêndios florestais em áreas limítrofes do concelho de Penamacores. Em comunicado, a PJ diz que a detenção foi efetuada fora de flagrante delito pelo Departamento de Investigação Criminal da Guarda, na sequência de uma investigação aos incêndios ocorridos naquele concelho. Segundo a PJ, 3 dos fogos ocorreram nos dias 29 e 30 de maio, tendo o quarto sido registado no dia da detenção. A investigação contou com a colaboração do Grupo de Trabalho para a Redução de Ignições em Espaço Rural, Centro Interior, que integra elementos da GNR, do ICNF, da PJ e também do Posto Territorial da GNR de Penamacores. De acordo com o comunicado, os incêndios foram provocados com recurso à chama direta através da utilização de um isqueiro, consumindo pequenas áreas de terreno inculto, pasto e árvores de fruto. Apesar da reduzida dimensão da área ardida, a PJ salienta que nas proximidades existiam áreas florestais mais densas, zonas agrícolas de muito relevante habitações, reunindo condições que poderiam favorecer uma rápida propagação das chamas. A polícia refere ainda que a continuidade da vegetação aliada ao vento e às elevadas temperaturas registadas nos dias dos incêndios criava um cenário favorável à progressão do fogo. Segundo a PJ, as chamas só não assumiram maiores proporções graças à intervenção de populares e dos bombeiros de Penamacores. O homem detido vai agora ser presente a interrogatório para aplicação de medidas de coação. Este é o inquérito que é dirigido pelo DIAP de Castelo Branco. O gasóleo e a gasolina sobem para valores recorde na próxima semana. A partir de segunda-feira, o gasóleo deverá aumentar cerca de 10 cêntimos por litro. Já o litro da gasolina deverá ficar 8 cêntimos mais caro. As contas são ainda provisórias e são da ANAREC. Num período de 6 meses, desde o início dos ataques ao Irão, os combustíveis em Portugal já subiram cerca de 20 vezes e desceram à volta de 10. Mas mais importante do que a quantidade tem sido a dimensão, com alguns aumentos acima dos 10 cêntimos por litro. Na próxima semana preparamos-nos para mais um aumento significativo. O que também vai aumentar é o calor, mas começa já este fim de semana, com as temperaturas a atingir os 35 graus em algumas zonas do país. O litoral vai ser particularmente afetado por estas temperaturas elevadas, de tal forma que o IPMA colocou mesmo alguns distritos sob aviso amarelo por causa das altas temperaturas. O interior vai manter temperaturas similares àquelas que têm registado até agora. A tendência prolonga-se até ao início da semana. A partir de quarta-feira, espera-se uma descida gradual da temperatura. Apesar dos valores previstos serem menos elevados do que os registados em já alguns episódios deste verão, o IPMA diz que serão superiores aos valores médios para a segunda quinzena de setembro, ou seja, para os valores a que estamos habituados nesta altura do ano. Por isso, considera que uma onda de calor acontece quando, num período de 6 dias consecutivos, a temperatura máxima do

O ar é superior a 5 graus ao valor médio das temperaturas máximas diárias para um determinado período de referência, e esta é uma situação que se pode vir a verificar nos próximos dias. O Governo fez contas ao impacto da nova redução das taxas de IRS nos rendimentos deste ano entre trabalhadores, pensionistas e famílias com filhos. As simulações mostram quanto cada agregado pode poupar no imposto e variam entre os 12 e os 344 euros por ano. Nas simulações do Governo, um trabalhador solteiro, sem filhos, que receba 1.000 euros brutos por mês, poupa 12 euros em 2026 com as novas taxas. Com um salário de 1.500 euros, a poupança adicional é de 65 euros e 32 cêntimos. Para quem ganha 2.000 euros brutos mensais e nas mesmas circunstâncias, solteiro sem filhos, a poupança sobe para 100 euros e 44 cêntimos. Aos 2.500 euros pode poupar 133 euros. Num salário de 3.500 euros atinge os 171 euros. E quanto é que poupam os pensionistas? Pensionistas, solteiros e sem dependentes, o Governo apresenta a mesma poupança adicional em 2026 para os níveis de rendimento analisados. Valores de 12 euros que para uma pensão de 1.000 euros e 171 euros numa pensão de 3.500 euros. Mas agora, como é que ficam as contas de uma família com dois filhos? O Governo também fez as contas. Um casal em que uma pessoa recebe 2.500 euros brutos por mês e a outra 1.500 podem ter uma poupança adicional com as novas taxas a rondar os 200 euros por ano. No exemplo, com rendimentos mais elevados, entre 5 mil e 3 mil euros brutos mensais, a nova descida representa mais 343 euros de poupança. Quem é abrangido? Ora, segundo o documento do Conselho de Ministros, as novas taxas são aplicadas aos rendimentos deste ano, que deverão beneficiar mais de 2,9 milhões de agregados, e o Governo afirma que esta é a quinta descida do IRS promovida pelo atual Executivo, que aponta para uma redução acumulada de 2,4 mil milhões de euros no imposto pago pelas famílias.

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0: Boa tarde, são 18 horas.
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0: Boa tarde, são 19 horas.
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2: Boa noite, são 20 horas.
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2: Boa noite, são 22 horas.
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0: Boa noite. São 23 horas.
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0: Boa noite. Zero horas.
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